0: Oi, dispatch.
1: Hi.
0: Isso é lá.
1: Não importa.
2: Zero five. Mary Adam Zebra 4562 MAZ 4562 256 in time.
1: 10-4.
0: Oh, it's clear.
1: You're clear for him.